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3: O programa semanal que apresenta os clássicos da música brasileira e as novas gerações do século XXI que fazem sucesso no Brasil e no mundo. Começamos com o Balanço em Pessoa. Em 1977, no seu álbum auto-intitulado Pela Copacabana, Orlandivo registrou Bolinha de Sabão, parceria dele com Adilson Azevedo. É um exemplo do samba swingado que Orlandivo ajudou a lançar e o som característico da percussão com o uso de um molho de chaves que ele popularizou. Bolinha de Sabão já era um sucesso desde os anos 60, com várias interpretações, mas nesta versão de 1977, ela ganha um arranjo mais moderno, consolidando Orlandivo pela elegância rítmica que influenciou as novas gerações. 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

0: chegando mais um dos craques dos bailes. Ed Lincoln gravou Miss Balança em 1963 no álbum Seu Piano e Seu Órgão Espetacular. Composta por Elton Menezes, a faixa destaca o domínio absoluto de Ed Lincoln sobre o órgão Hammond, instrumento que virou sua marca registrada. Naquela época, Lincoln era a trilha sonora obrigatória nas festas mais badaladas do Rio de Janeiro, marcando a transição do samba para o balanço moderno, privilegiando o groove e a dança.
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1: Em 1965, o Brasil conhecia o Zimbo Trio com seu primeiro emblemático álbum. A faixa Zimbo Samba, composta por Adilson Godoy, mostra o talento de Hamilton Godoy, Luiz Chaves e Rubinho Barsotti. O samba jazz estava no auge e o Zimbo buscava a sonoridade com o rigor técnico do jazz até a alma do samba brasileiro. Tornaram-se uma instituição musical, apresentando-se no programa O Fino da Bossa e sendo reconhecidos como pilares da música instrumental brasileira.
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0: Uma das melhores harmonias vocais brasileiras pode ser ouvida com Os Cariocas. Em 1989, eles reinterpretaram com maestria Samba de Verão, clássico absoluto dos irmãos Marcos e Paulo Sérgio Valle. Essa versão celebra o legado do grupo, fundamental para a bossa nova dos anos 60, sob o comando de Severino Filho. A música, uma das mais regravadas do mundo, ganha nas vozes dos cariocas uma sofisticação unindo gerações, reafirmando que o frescor da bossa nova é eterno e que a técnica vocal do quarteto permanecia incrível.
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0: Direto de 1964, do álbum The Sound of Ipanema, Carlos Lyra chega com a delicada Coisa Mais Linda, parceria histórica de Lyra com Vinícius de Moraes, representando o lado mais romântico da bossa nova. A música foi gravada nos Estados Unidos com a participação do mestre Paul Winter no saxofone. O álbum ajudou a exportar a sofisticação carioca para o mundo. A obra é um marco na carreira do artista e também foi regravada, entre vários outros, por João Gilberto, outro grande nome da bossa nova.
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1: O mestre do piano com voz aveludada, Dick Farney, nos presenteia com Copacabana, que está presente no álbum Momentos, de 1985. Esta canção, composta por Carlos Alberto Ferreira Braga, o famoso Braguinha, e Alberto Ribeiro, homenageia um bairro famoso do Rio de Janeiro. Embora Farney já tivesse gravado décadas antes, esta versão, de 1985, traz a maturidade de um artista que foi pioneiro em unir o samba-canção ao estilo dos crooners americanos, modernizando a música brasileira para a bossa nova. E ouvir Copacabana em sua interpretação é uma viagem elegante no tempo.
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0: Para fechar a primeira parte do programa de hoje, temos o gênio que antecipou a bossa nova. Johnny Alf gravou em 1971 no álbum Ele é Johnny Alf, Despedida de Mangueira, obra de Aldo Cabral e Benedito Lacerda. Johnny Alf trouxe toda a sua bagagem harmônica revolucionária, transformando a canção em algo sofisticado e quase jazzístico. O arranjo mostra toda a elegância de Alf com uma nova roupagem à música, reafirmando-o como um elo entre o samba e a modernidade, sendo uma das figuras mais respeitadas por Tom Jobim e por toda a turma da bossa nova de Ipanema.
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0: Iniciamos a segunda parte do MPB Revista com a nova geração de compositores e intérpretes da música popular brasileira. Nós abrimos o segundo bloco com A Força do Interior, do grupo Beiradeiros, e Flor de Laranjeira, do álbum homônimo de 2021. Composta por Ravel Andrade e Rafael Losso, a música é um mergulho nas raízes brasileiras com roupagem contemporânea. O projeto Beiradeiros nasceu de amizade da pesquisa musical, sendo apadrinhado por ninguém menos que Milton Nascimento, o que já diz muito sobre a qualidade do som, que evoca a sonoridade do Clube da Esquina, misturando violões bem trabalhados e harmonias vocais que celebram a terra e o afeto.
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0: Bruna Limonda chega agora com o single Besta, de 2025. Artista que vem se destacando na cena independente por sua presença de palco e também pelas letras afiadas, assina a composição que mistura pop e ritmos regionais de forma explosiva. Besta fala sobre empoderamento e a quebra de expectativas, refletindo a atitude de uma nova geração de mulheres na música brasileira, com produção moderna, com beats eletrônicos e instrumentos orgânicos. Bruna reafirma sua identidade e inventividade sem medo de experimentar e provocar.
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0: direto de 2014, temos o balanço de Saulo Duarte com Me Dei Conta, do álbum Quente. Saulo, acompanhado por sua banda, A Unidade, traz nessa faixa toda a influência da guitarrada, do carimbó e do reggae, filtrados por uma estética paulistana contemporânea. É uma composição do próprio Saulo e fala de autodescoberta. O álbum foi muito bem recebido pela crítica na época, consolidando o artista como um dos nomes mais interessantes da música brasileira. Na sequência, prepare-se para o choque Getúlio Abelha, que está presente no álbum Autópsia, de 2026. Ouviremos Espantalho, composição de Getúlio Cavalcante Leite Filho, o próprio Getúlio Abelha, artista piauiense radicado no Ceará, que é um fenômeno que mistura forró eletrônico, punk e música pop de um jeito completamente original e irreverente. A canção é uma crítica social misturada com deboche e performance vocal teatral, sua marca registrada.
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